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2: 9:16.
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0: 10:09.
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2: 11:14. 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
2: 4:53. 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

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Programa Bom Dia Goiás aqui com você. Alô, Raí Sampaio. Olha, o Raí Sampaio já tá aqui, hein? Tá pedindo uma música boa de Zezé de Camargo e Luciano. Ô, Raí, hoje é dia 12 de junho. Ah, hoje é dia 2 de junho, terça-feira. Bom dia, um abraço. Vamos ficar aqui até as 8, né? Até as 8, muita moda pra você. Pode chegar, pode pedir, nós vamos tocar. Obrigado você que sempre tá aqui ouvindo. Na chácara, sítio, fazenda, no seu trabalho, no seu carro, aplicativo, ou mesmo no site aí, ó. Agradeço, tá bom? Vamos lá, modão chegando pra você. Quer mandar um recadinho? Pode acionar o nosso WhatsApp aí e tá liberado pra você participar. E mas liberado mesmo. Você grava áudio, manda texto. Vou ouvir você, vou ler o seu recadinho. Pode dedicar o programa pra quem você quiser. Hoje deixa eu trazer uma música de Zezé de Camargo e Luciano aqui, atendendo o pedido do Raí Sampaio. Ô, Raí, 5:11, meu amigo.

0: aqui.
1: Se você gosta de modão, pode aumentar o volume do rádio. Essa é de Chico Rei, Paraná. 5:15.

programa Bom Dia Goiás já está aqui com você. Essa manhã de terça-feira, dia 2 de junho. Bom dia, gente. Bom dia. Vamos acordar, vamos trabalhar, vamos levantar para ficar mais tempo à toa. 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Mulher.

de pé para mais um novo dia, de pé, claro, para mais uma manhã. Eu e você, você e eu aqui na nossa Goiás. Ó, já é 5h24. Eu vou trazer mais uma moda, mais uma moda. Christian Ralph chegando. Depois tem Cleiton e Camargo, Dalvan e Donizete, Daniel e Zé Camilo, de Paulo e Paulino.

se esquece, rasga, não se rabisca agenda. Cleiton e Camargo aqui no programa Bom Dia Goiás. Agenda rabiscada. 5:30

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Bom dia.

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0: minutos para 6. 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
0: Agora aqui na Rádio Goiás, 11:06. Eu disse 11:06. Você que tá indo pro trabalho, bom dia, bom trabalho a você. Tá na sua casa, o rádio tá ligado, tá aqui no programa. Um abraço. E aí, já preparou o cafezinho? Já tomou o café? Pois é, mais um novo dia, mais uma semana e, claro, mais um mês, né? Estamos no mês de junho. Parabéns pra você, aniversariante do mês de junho aí. 10 minutos faltando para 6. 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
0: E a música continua, vamos que vamos, vamos embora. Modão, modão, modão. Tudo que dá o van. 9:06. Zé Inácio, levanta, fi. Vamos levantar, vamos aprumar. O Raiz Sampaio já levantou. Você ainda tá dormindo? Vamos, vamos. Apruma aí.

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1: Manda aí.
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7: 6:12.
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programa tá aqui, é o Bom Dia Goiás. 6:17. 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

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Olha, obrigado Zé Inácio, obrigado Raí Sampaio, obrigado você que é ouvinte aqui de todos os dias do programa Bom Dia Goiás. Até às 8 estamos aqui, você vai pedindo, eu vou tocando, você chama no zap, fala comigo e claro, com o maior carinho, eu vou lhe desejar uma boa semana. Vamos com mais um modão aqui? Eu vou trazer Christian Ralph, depois tem Zé Henrique Gabriel, Mato Grosso e Matias também.

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2: 6:29.
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música de Chico Rei e Paramá no programa Bom Dia Goiás. 6:37. Bom dia, bom dia. 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

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Alô, Edmilson. Boas vendas aí, bom trabalho. Já 6h38, a moda continua. Tá chegando o milionário José Rico, ainda Rio Negro e Solimões e Teodoro e Sampaio. Até as 8 estamos aqui. E você, já fez o pedido? Já mandou mensagem pra cá? Tô te esperando, quero falar com você. Pode fazer o pedido da sua moda aí.

Alô, Usina 100. Bom dia. Você, meu amigo caminhoneiro, você taxista, você frentista, é você que trabalha todo dia na madrugada, tá na luta, tá sempre na lida. E não podemos deixar a tristeza tomar conta de nossa vida, né? É sempre com muita alegria, aquele sorriso no rosto, claro, fazendo bem sem olhar a quem. E você pode ter certeza que a sua vida será uma vida de bênçãos e, claro, com Deus sempre no comando. Vamos lá, 6:39. Bom dia, bom dia, bom dia, bom dia. Levanta, gente, vamos trabalhar. Olha você que tá aí no carro, obrigado a carona, agradeço o carinho, agradeço por estar aqui comigo no programa Bom Dia Goiás. A gente chega todo dia cedinho às 5 da manhã para trazer o melhor da moda sertaneja para você. E vamos embora, e vamos em frente, porque a festa é nossa, a festa é para você. Soltou, soltou o pó. É mês de junho chegou, hein? É mês de junho, é mês de junho. E claro, você comigo seguindo esse ano de 2026 também. Vamos de moda? Milionário e

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WhatsApp. Goiás FM. 6:48.

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3: 7:12.
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0: programa Bom Dia Goiás e agita aí, vamos lá. Agita aí, agita aí, agita aí. Bom dia, bom dia, bom dia. Programa Bom Dia Goiás tá com você. Todo dia, modão e modão. E você ouvindo na Goiás. Vamos pra lá, vamos, aliás. 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Ô, Caçulimbira, bom dia!
1: Bom dia, meu amigo Fabrício Mineiro. Manda uma botola sertaneja boa pra nós dele, meu amigo. O Tiatão, o grande Cancagrinho, que é o grande Agrão, Coripi, meu cunhado, minha irmã, Jolim, 13 anos, Vascaína. Pra Maria Roberto, lá na Fazenda Mijolim. Pra Dona Torcida, que mora na rua Copacabana, a avó da Morgana. Pra minha netinha, minha riqueza, Ana Júlia. E pra Andressa e família. Mandou uma botola sertaneja boa pra nós dele, meu amigo. Tô aqui ativo, hein?
0: Pois é, Caçulimbira, obrigado, bom dia, valeu, bem-vindo ao programa, abraço pra você. Olha o Túlio Encanador chegando também. Alô, Túlio Encanador, bom dia. Quem mais vai chegando no programa? Quem mais? Quem mais? Quem mais? Tá faltando você pra mandar mensagem aqui. A Rocha, vamos lá, vamos lá, vamos lá. 7:16, 8 horas tem o Manhã 104. Hoje, 16:00, você não pode perder também o meu, o seu, nosso batidão. Batidão, batidão, esse é bom. 16:00, ao vivo aqui na programação. Vamos de música? Mando Moreno.

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1: 7:30.
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olha, o programa Bom Dia Goiás tá por aqui. Bom dia. E vamos que vamos. Alô, meu amigo Éber Cardoso na Serrinha, obrigado, Éber Cardoso, tá na Serrinha ouvindo o programa também. Bom dia, meu amigo, bom dia. 7:49. Batendo o pé, vai de lá batendo a mão. Gini Geno no bailão, aí é bom, hein? Ô, oh, deixa eu falar uma coisa pra você. 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Hoje, 4 da tarde, batidão. Amanhã, 104 tá chegando já já. Só mais um recado bem rapidinho pra você aqui. Atenção, instituições públicas e privadas, aviso importante. A doutora Laís Fiori Lopes, juíza de direito da comarca de Goiatuba, informa que está aberto o edital de seleção de projetos destinados a receber recursos pecuniários da vara de execuções penais da comarca de Goiatuba para contribuição na segurança pública, educação e saúde. Municípios que poderão participar: Goiatuba, Panamá, Joviânia, Aluândia e Distrito de Marcianópolis. A instituição pública ou privada que tenha interesse é só comparecer no fórum das 12 às 18 para retirar o edital. A entrega dos projetos e documentos deve ser feita na diretoria do Fórum da Comarca de Goiatuba entre os dias 12 de maio e 12 de junho, das 12 às 18.

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3: 8:20. 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
2: Já estamos de volta no programa Amanhã 104 na Rádio Goiás FM. 8h20.

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1: Confira a previsão do tempo para esta terça-feira, neste momento em Goiatuba, 20 graus Celsius. A máxima hoje podendo chegar a 28 graus Celsius. Sol o dia todo sem nuvens no céu. Noite de tempo aberto e ainda sem nuvens. Essa é a previsão do tempo para esta terça-feira. Manhã.

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0: 6 e o relógio virando pra 8h47.
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9:04, hoje é. Olha, terça-feira, já estamos no segundo dia, o mês é junho, 2021.

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2: Negrão. Valeu, já tô de volta, são 9:05, plantão policial com patrocínio Construmentos, pisos, revestimentos, tem promoção, tem sim senhor. 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Olha, já são 9:07 aqui na Mais Ouvida. Você está ouvindo o Plantão Policial, tá bom? 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

a um grave acidente ceifou a vida de 5 jovens que voltavam da escola. Esse grave acidente foi registrado ontem na rodovia entre o Córrego do Ouro e Buriti de Goiás. Segundo as primeiras informações, uma van colidiu com uma carreta que estava parada às margens da rodovia. A tragédia deixou 5 vítimas fatais, entre elas crianças. Outras crianças que também estavam no veículo na van, juntamente com o motorista, ambos foram socorridos e encaminhadas ao hospital da região para receberem atendimento médico. Equipes de resgate da Polícia Militar, do Corpo de Bombeiros e demais órgãos competentes foram acionados para atender a ocorrência. As circunstâncias exatas do acidente deverão ser apuradas pelas autoridades competentes. Olha, essas crianças que morreram, esses adolescentes, dentre elas 4 eram alunos de um colégio militar e voltava para suas residências quando ocorreu esse trágico acidente. Um caminhão que estava parado às margens da GO e por sua vez, né, a área de acostamento é bastante irrisória. No momento em que essa van cruzava com esse caminhão parado, vinha um outro veículo no sentido contrário. A van com os alunos, ao tentar desviar desse caminhão que estava parado,

motorista acabou chocando de frente contra esse outro veículo aí, infelizmente. É, 5 crianças morreram, todos estudantes, dentre as 5 vítimas, 4 meninas e 2 meninos eram estudantes do colégio militar. É lamentável, nossas condolências aí à família dos colégios militares do estado de Goiás. Infelizmente, né? Houve esse fato ontem, no comecinho da noite, era por volta das 18h30 quando ocorreu esse acidente e que infelizmente ceifou a vida desses jovens que voltavam para suas residências nesse trágico acidente aí que acabou tirando a vida, repito, de 5 adolescentes que voltavam para suas residências. As crianças que estudavam em um colégio militar, então acabaram perdendo as suas vidas. Os nomes das vítimas, as identidades deles, ainda não foram divulgadas pela polícia.

desses alunos, segundo as informações, voltavam para suas casas na cidade de Sancrelândia. O colégio da Polícia Militar em que eles estudavam, Colégio da Polícia Militar, 5 de janeiro. Eles voltavam para casa em Sancrelândia quando ocorreu esse acidente aí, né? Amanhã já começa daquele jeito, é lamentável. 9:11. Olha, um homem apontado como autor de feminicídio registrado na madrugada de domingo em Bela Vista de Goiás, ele morreu após entrar em confronto com as equipes da Companhia de Policiamento Especializado da CPE na tarde de ontem. Segundo informações preliminares, esse acusado, ele foi localizado em uma residência nas proximidades do antigo posto Tabocão, às margens da GO-320. Durante a tentativa de abordagem realizada pela Polícia Militar, houve confronto. Diversas equipes da Polícia Militar foram acionadas para essa ocorrência, que movimentou a região e chamou a atenção de moradores. Equipes de socorro também estiveram no local, mas o suspeito não resistiu aos ferimentos e morreu. O homem era procurado por ser o autor de ter assassinado a própria companheira a facadas, isso durante a madrugada de domingo. Crime esse que causou grande comoção em Bela Vista de Goiás. Após matar a mulher na tentativa de fuga, resolveu tentar a sorte contra as equipes de policiais que estavam no seu encalço. O azar foi certo e ele, depois de tirar a vida da sua própria companheira a golpes de faca, confrontou com as equipes de CPE e a essa altura já está sentado no colo do capeta. Tamo intervalo aí, Ricardo. Hoje o plantão tá daquele jeito. Tamo intervalo pra nós aí. Nós voltamos já.

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0: dê conta de atender o telefone, tô aí, pelo amor de Deus. Se der duas tartarugas pra você olhar, você deixou embora, né? Ah, eu tenho que te aturar, né? Já faz mais de 20 anos que eu tenho que te aturar. Vamos lá então, 9h15. 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Hora gostosa do Brandão Policial. Deixa eu mandar um abraço aqui pra quem? Pro Zé Inácio, pro meu amigo Marquinhos. Ah, aproveitar também. Oi, Vânia. A Vânia tá dormindo até agora, o Celino falou que tá. Ô, Vânia, o Celino mandou se levantar, tá na hora, tá? A dona Maria também tá na nossa sintonia. Quem mais aqui? A Giovana, a Vitória, a Thalita, a Cris, pessoal do Colégio Estadual da Polícia Militar, pessoal da Secretaria, um abraço pra vocês. Meu amigo Sargento Pessoa também tá na nossa sintonia, Tenente Laeste, o Denis também todos os dias ouve a gente, Carlinho do Pit Dog, a esposa Welina, o meu amigo Hélio tá na nossa sintonia também aqui no Goiatuba Prévia, é isso? Quem mais aqui? O Weber Cardoso tá lá na Serrinha também, tá ouvindo a gente. Deixa eu mandar um abraço aqui pro Odair Capitão com a sua equipe. Pessoal trabalhando aqui nesse estilo, mas com o rádio ligado. O meu amigo Meleta, turma do Lava Jato Meleta também, muito obrigado pela sintonia. Tá todo mundo com o rádio ligado, engrossando ainda mais o caldo, isso é ótimo, isso é muito bom.
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0: Olha, na cidade de Goiatuba, ontem nós tivemos o registro de um cumprimento de mandado de prisão. Era por volta das 18h34. Local do fato foi na zona rural. Ocorrência atendida pela Polícia Rodoviária Estadual. E o relato feito pela guarnição que atendeu esse fato. Ontem, por volta das 18h15, na rodovia GO-320, mais precisamente aqui no Jardim Santa Paula, Hotel Universitário. Foragido recapturado. Olha, a equipe do 4º Batalhão da Polícia Militar Rodoviária foi acionada pelo Serviço de Inteligência, onde receberam informações sobre a localização de uma pessoa com mandado de prisão em aberto. Mandado esse expedido pela Vara Criminal de Caldas Novas. Diante dessas informações,

0: acompanhamento na área indicada e conseguiu localizar e abordar o procurado. Ele não teve a sua identidade divulgada. Ele recebeu voz de prisão, é encaminhado ao hospital e, na sequência, à unidade prisional em Itumbiara. Por parte do 29º Batalhão de Polícia, nenhuma ocorrência registrada nas últimas 24 horas prova que a polícia está nas ruas cumprindo muito bem o seu papel. Nada registrado por parte do 29º Batalhão de Polícia nas últimas 24 horas.
1: Alves Negrão.
0: Sendo assim, não nos resta mais nada a não ser ir embora. Olha, na sequência, Éder Lopes, continuidade Manhã 104. Eu, o Ricardão e a minha produção, nós vamos embora. Não, Ricardão, não fiz das pazes com você, não. Vá lá, Bessabão, pra lá. Com a sensação do dever cumprido, nós vamos embora. Mas vamos voltar amanhã, quarta-feira, se Deus quiser. Porque com certeza ele vai querer. Final de mais uma mega produção que tem nome. Plantão Policial, a verdade nua e crua. Sinceridade, dignidade e, acima de tudo, honestidade. Seguindo esses três princípios aí, você pode até não consertar o mundo, não. Mas com certeza nós teremos um canalha a menos. Só lembrando, Ricardão, que o pessoal tenta copiar nós aí, né? O pessoal tenta copiar o plantão policial aí, mas, né? É nós, que já estamos no ar há mais de 30 anos. Não é fácil não, né, gente? Cria seu meio próprio aí, ó. Tem campo pra todo mundo. Agora tentar ficar imitando nós aí é meio difícil, né? Então tá bom, vambora.
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3: 9:22.
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0: Ativo Manhã 104 chegando. Política, fim de escala 6-1 compete com outra proposta no Senado. As informações é com Alan Barbosa.
1: O trâmite da proposta de emenda à Constituição que extingue a escala 6-1 vai concorrer com outra PEC protocolada pela oposição no Senado. Em vez de descanso, os 36 senadores que assinaram a proposta defendem uma jornada de trabalho flexível, com redução de salários para dias não trabalhados, assim como de outros direitos trabalhistas, como férias e 13º salário. E o presidente da casa, o senador Davi Alcolumbre, que a princípio disse que não ia dar encaminhamento à proposta oposicionista, despachou o texto para a Comissão de Constituição e Justiça. A proposta da PEC 12 de 2026 é do senador Rogério Marinho, do PL do Rio Grande do Norte.
2: Nós apresentamos a PEC 12, que propõe que haja uma alternativa à situação que está se afigurando. Ou seja, jornada flexível, que quem quiser trabalhar num determinado dia do ano e num determinado horário, tenha a possibilidade de fazer livre negociação com os patrões ou por ocasião da sua contratação ou através do seu sindicato. E que seja remunerado também por horas trabalhadas. Se você quiser trabalhar 20 horas, 30 horas, 40 horas, 50 horas, é possível.
1: A base governista batizou a proposta da oposição como escala 7-0. 7 dias de trabalho, 0 dias de descanso. A escala de 5 dias trabalhadas por 2 de descanso, com 40 horas semanais, é criticada pelos deputados de direita. Na semana passada, a PEC foi aprovada na Câmara com dedicação do presidente Hugo Mota, mas na casa revisora, Alcolumbre manifestou que o rito será normal. O presidente Lula articula a base do governo para aprovar o fim da escala 6-1. Propostas da deputada Érica Hilton, do PSOL de São Paulo, e do deputado Reginaldo Lopes, do PT de Minas Gerais. Agência Rádio Web de Brasília, Alan Barbosa.
0: Manhã 104, na Goiás FM. Chegando o som deles, Cleiton e Romário, Não Namora. Namorando ou não é o nome da música.

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0: Manda um abraço, pessoal. Lá em Sergipe. Ouvindo a Goiás FM, o Jamilson. Muito obrigado.

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3: 10:22.
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0: no Giro de Notícias com Norberto Notari, confira os destaques do momento.
1: O Escritório Comercial dos Estados Unidos propôs a imposição de tarifas de 25% sobre todas as importações do Brasil, exceto para mercadorias.

sujeitas às tarifas de segurança nacional. O órgão entende que algumas medidas aplicadas pelo país, relacionadas principalmente ao comércio digital e pagamento eletrônico, oneram o mercado norte-americano. O senador e pré-candidato à presidência da República, Flávio Bolsonaro, afirmou que não quer acreditar que está sendo vítima do que chamou de pescaria probatória e perseguição. A fala se refere à operação policial que mirou a ONG da produtora do filme sobre o ex-presidente Jair Bolsonaro. A ação da polícia investiga fraude em um contrato de 108 milhões de reais por ano com a Prefeitura de São Paulo. A ONG Instituto Conhecer Brasil é de propriedade da empresária Karina Ferreira da Gama, sócia da produtora Go Up de Dark Horse. A Procuradoria-Geral da Fazenda Nacional assumiu a gestão e a cobrança das dívidas ativas do FGTS, que somam quase 67 bilhões de reais. Em julho, o órgão deve abrir um programa para renegociação dos débitos com descontos em juros e multas. Essas dívidas são de valores que empregadores deixaram de recolher aos trabalhadores. Uma greve geral marcada para amanhã em Portugal afeta passageiros que viajam entre o Brasil e o país europeu. Isso porque os reflexos nas operações aéreas já começaram hoje, com cancelamentos e adiamento de voos. O aeroporto de Lisboa tem orientado os passageiros a verificarem a situação de seus voos antes de seguirem para o terminal. As quartas de final de Roland Garros começam hoje. O brasileiro João Fonseca encara o jovem tcheco Jakub Mesík, campeão do Masters 1000. O Grand Slam deste ano terá um vencedor inédito, já que não conta com nomes experientes no torneio, como Novak Djokovic e Carlos Alcaraz. A seleção brasileira de futebol masculino embarcou para os Estados Unidos para a disputa da Copa do Mundo 2026. A equipe convocada pelo técnico Carlo Ancelotti recebeu o carinho dos torcedores desde o hotel onde os atletas estavam, na Barra da Tijuca, zona oeste do Rio de Janeiro. O primeiro treino será hoje à tarde em Nova Jersey. O Giro de Notícias é uma produção da Agência Rádio Web. 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Trabalhos técnicos, Mário Melo.

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3: 11:23.
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0: Chegando o som deles, Zezé de Camargo, Luciano Teorias.

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5: Eu ouço a Rádio Goiás, 11:49. Ei, bateu aquela fome agora, hein? Hã? Tá na hora do almoço.
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5: 12:06.
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1: Meio-dia 25, Cristiano.

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1: 12:29.
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1: 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Esteve Leandro

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1: Eu tô tentando uma
2: foto. Henrique Juliano, saudade de quem eu sou. Depois tem Thales Lessa e Diego Vitor Hugo, que pena. 1:07, ótima tarde pra você, seu super tarde tá no ar, viu? Tô no ar por aqui pra te ter companhia até às 16 horas. Acho.

0: Obrigado, senhora.
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3: 1:19.
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Antes teve Elis Justi, Cowgirl, teve também Lauana Prado, Um Sonhador. Faltam 3 minutos para as duas. Caço Limbira, boa tarde para você, viu? Ember Cardoso também tá curtindo a programação. Juliana, boa tarde. Vânia, tá ligada também lá no Alto da Serra. Roberto, lá na Tapeçaria Goiás, também tá ligado? Meu tio, né? Lá na Tapeçaria Goiás. Na Laura também, Tatiane.

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0: que a água de Goiânia é diferente, filho.
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0: hora você é ex. 2 horas, 9 minutos, essa é a hora certa pra você nesse dia 2 de junho. 2 de junho, viu? Hoje, terça-feira. Muita gente já tá se preparando pra viajar, né?
1: No coração.
0: De manhã já Corpus Christi.
1: Música.
0: Gente, em clima de feriado. Pra você vai ser feriado.

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2: 2:18.
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horas e 19 minutos. Só uma coisa aqui, gente. Muita gente fica confusa. Quando é que cai o Corpus Christi, né? Tem gente que acha que é uma data fixa, outro fica confuso porque é que muda, né? E outros não entendem por que a data muda todo ano, né? E acaba sendo uma dúvida, né? Entre quem quer comprar passagem, programar viagem, programar aí uma saizinha, né? Quando é que cai o Corpus Christi? Pergunta faz sentido, né? É uma celebração da Igreja Católica e é considerada uma data móvel, né? Ou seja, ela não tem um dia fixo no calendário e a cada ano ela muda. O mesmo acontece com outras datas religiosas, como o Carnaval e a Páscoa. Isso não é uma coincidência não, tá? Todas seguem um cálculo definido há séculos, que combina a tradição religiosa e até fenômenos astronômicos. E sim, a conta envolve elementos como as fases da lua, a posição do sol e um calendário lunar. Parece complicado, mas dá para entender seguindo um passo a passo. Primeiro, define-se a data da Páscoa. A celebração acontece sempre no primeiro domingo após a primeira lua cheia, que ocorre depois do equinócio de março. Depois, basta contar 60 dias a partir do domingo de Páscoa para chegar ao Corpus Christi, celebrado sempre em uma quinta-feira. Isso é regra, o Corpus Christi sempre vai ser numa quinta-feira. Uma quinta-feira, depois de 60 dias a partir do domingo de Páscoa, entendeu? E o carnaval também depende dessa lógica, tá? A terça-feira de carnaval acontece 47 dias antes da Páscoa. Ou de forma mais precisa, 40 dias antes do domingo de Ramos, que abre a Semana Santa, entendeu? Mas o que quer dizer Corpus Christi? A expressão vem do latim e significa corpo de Cristo. A data celebra, segundo a tradição católica, a presença de Jesus Cristo na Eucaristia, representada pelo pão e pelo vinho. De acordo com a Conferência Nacional dos Bispos do Brasil, que é a CNBB, a celebração marca a presença real de Jesus Cristo no pão e no vinho. Tá, mas quando é que o feriado de Corpus Christi cai em 2026? Nesse ano, o Corpus Christi vai ser celebrado dia 4 de junho, ou seja, depois de amanhã, né? Conhecido popularmente como depois de amanhã, né? E a data é considerada ponto facultativo nacional, então ela não é exatamente um feriado, né? Isso significa que estados e municípios podem transformá-la em feriado religioso por meio de regulamentação nacional, o que pode permitir a emenda prolongar o descanso para quem for também folgar na sexta-feira ou no fim de semana. Isso vai depender aí, né? Do que o prefeito da sua cidade vai decidir, governadores e alguma coisa assim. Cidades onde o Corpus Christi é feriado, a regra geral é a dispensa do trabalho. Caso o funcionário seja convidado para trabalhar, ele tem o direito a receber o dobro ou a folga compensatória. Das 27 capitais brasileiras, 20 decretaram o Corpus Christi como feriado. 5 adotaram ponto facultativo. Uma informou que a data não será feriado e uma ainda não publicou decreto sobre o assunto. Entenderam? Tá, Lidiane, mas o que é ponto facultativo? Em dias de ponto facultativo, servidores públicos são dispensados do trabalho sem prejuízo na remuneração. Essa medida costuma ser adotada em dias úteis que ficam entre feriados e fins de semana. No setor privado, como a data é considerada ponto facultativo e não feriado, as empresas não são obrigadas a dispensar seus funcionários. Entendeu?

0: próximos feriados de 2026. Ó, o todo 2026 tem 9 feriados nacionais, sendo que 9 cairão em dias úteis. Este é um dos calendários mais favoráveis dos últimos anos para quem deseja planejar folgas prolongadas ao longo do ano, tá? Então vou te falar aqui bonitinho como é que funciona. Depois de Corpus Christi, que é ponto facultativo nacional, os próximos feriados serão 7 de setembro, que é a Independência do Brasil, e 12 de outubro, que é dia de Nossa Senhora Aparecida. Ambos caem em uma segunda-feira e podem render um descanso prolongado para quem folga aos fins de semana, tá? Aí depois tem 2 de novembro, que é também numa segunda-feira, 15 de novembro, que é a Proclamação da República, que é num domingo, ó, feriado desperdiçado. Tem também dia 20 de novembro, que já é numa sexta-feira. Aí vem dia 25 de dezembro, que é na sexta-feira. Entendeu como é que funciona o Corpus Christi? É tudo emendado ali, gente. É tudo com base ali em calendário. É tudo com base ali até, né, nas fases da lua, calendário lunar. Contagem certinha, tudo tem um negócio ali certinho, então não vai cair sempre num dia específico não, viu? É 47 dias antes da Páscoa, 40 dias antes do outro, 60 dias depois do outro, é por isso que nunca cai num dia certo, entendeu? Então Corpus Christi, esse ano é dia 4 de junho, conhecido também como depois da manhã, viu? 3 horas e 25 minutos, a gente vai ouvir as ofertas do Mercadão da Economia.
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1: 3:25.
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2: 5 minutos faltando para as 4. 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

0: hoje, tá? Vou ficando por aqui, volto amanhã nas Inesquecíveis da Goiás FM. Fabrício Mineiro tá chegando daqui a pouco com o Batidão Sertanejo. Tchau.
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1: Sejam bem-vindos.

mais uma edição do Batidão ao Vivo aqui na Rádio Goiás pra você. Hoje é 2 de junho. Vamos lá, 4 e 9. Terça-feira, mais um Batidão. Aumente o som aí.

0: música da dupla Zezé de Camargo e Luciano. Aqui no programa Batidão. Ô Zé Márcio, já tá ligadinho aqui? Boa tarde a você, vamos embora até as 7 da noite. Tá chegando o Bruno Marrone e depois Henrique e Juliano.
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música de Henrique e Juliano aqui no programa Batidão. Pode mandar um boa tarde aqui pro Max André. O Max tá trabalhando, hein? Trabalhando nessa terça-feira. Agradeço a audiência, mês de junho. Ô Max, você tá com cara de que ontem nem apareceu no trabalho. Eu acho que ontem, dia primeiro, começou o mês com o pé esquerdo, foi não? Você foi trabalhar ontem, Max? Acho que não, hein? Ele tá lá no lavacar do Zoreia. Alô, Zoreia, levanta, Zoreia. Vai trabalhar, moço. Zoreia tá fazendo mais nada, só fica lá, né? Sentado, olhando. Zoreia, vamos trabalhar que é terça-feira. Trabalhar que é mês de junho. Pois é, fala em mês de junho. É o mês que eu faço aniversário, Anin. Quantos anos você vai fazer, Fabrício? Fala pra nós, conta aí. 20? Ah, 21, né? Tá bom. Vamos lá, 4h25 aqui no Batidão. Olha, deixa eu mandar um boa tarde. 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

0: 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Mas antes de chamar o Éder lá da Solar Magazine, deixa eu mandar um abraço aqui. É Juliana Malaquias. Oi, Juliana, boa tarde, minha amiga.
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2: Força,
1: alô,
2: calma.
1: 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Abre a porteira, vai embora, goiano. Aproveita, menino, residência em São Paulo.

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1: E direto do comércio, agora, vamos ao vivo, claro, ele tá lá, o Éder, cadê? 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
1: Bebo pra carai, vamos lá. Bebo e do trabalho. 4:29. Olha, uma pequena pausa agora na programação aqui, né? Ô, você que tá ouvindo aí no seu carro, obrigado a carona. A Juliana acho que tá no carrão lá ouvindo o programa Batidão. Zé Inácio, e você? Tá ouvindo a rádio onde? Tá na sua casa? Tá trabalhando? É, acho que na sua casa você não deve estar, não. Deve estar trabalhando ainda, né? Vai embora agora mesmo dormir. Ê, Zé Inácio, segura que o batidão tá por aqui. Bebo pra carai. Ó, depois do comercial, tem mais uma sequência. Volto já.
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4: 4:30.
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essa música que você tá ouvindo aqui na Rádio Goiás e da dupla Rick Renner, Rodeio e Vaquejada. 4:38. Tá chegando Paulo Pires, depois tem Rio Negro e Solimões e ainda Teodoro e Sampaio. Quer participar, pedir um modão, mandar um recado? Só mandar, só mandar. 3495-6499. É o batidão com você. Até às

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1: E de volta no batidão, recadinho chegando. Quando eu quero mais, eu ouço a Goiás. 4:55, a Dorinha tá mandando o recado aqui, vamos lá. Valeu.
2: Bismir, boa tarde, gostaria de ouvir com Bruno e Marrone, quando você quiser. Oferecer pra pessoa, e essa pessoa sabe quem? É a Dorinha.

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1: Dorinha, minha amiga, você pediu. Programa Batidão vai tocar pra você. Bruno Marrone, quando você quiser. 4:58

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5: Tá na hora do Daniel cantar aqui no programa Batidão. 5 e 5, tudo igual, hein? 5 e 5, boa semana, Goiatuba.

Caçula em Bira chegando também no batidão. Ô, Caçula, boa tarde, meu amigo. Ó, já já vou ouvir seu áudio aqui, viu? Uma boa tarde, feliz mês de junho. Ele deseja uma boa terça-feira. Desde já um bom feriado também, que é depois de amanhã. A quinta-feira é feriado em Caçula. 5:08 e após o comercial, já tô de volta.

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0: música de Gian e Giovanni, aqui no programa Batidão. Espuma da cerveja. Vamos que vamos. Alô, meu amigo Caçula Imbira, boa tarde a você. Caçula, todo dia, você tá no Batidão? 5:26 agora. Vamos ouvir o Caçula, vamos ouvir. Solta a voz aí, meu amigo.
1: Boa tarde, meu amigo Fabrício Mineiro. Mandou uma modona boa pra nós aí, meu amigo. O Tiatão, uma sertanejona boa. O Tiatão, o grande Becão Caguinho, caí com o grande agrão, Coripim, meu cunhado, minha irmã, que falei de 3 anos, Vascaína. Pra Marimba Roberta, na Fazenda Mijolim. Pra Dona Torcida, que guarda a rua Copacabana, a avó da Morgana. Pra minha netinha, minha riqueza, Ana Júlia. Modona, modona sertaneja boa pra nós aqui, minha amiga. Modona, modona sertaneja boa pra nós aqui, meu amigo. Eu tô aqui ativo, hein?
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0: Pois é, ligado no programa, no Batidão 104.9. Valeu, meu amigo Caçula Imbira. Olha, e você, já mandou um recado pra cá? Fez o pedido da moda? Pode fazer, que a gente atende. Claro que o programa atende você. Vamos fazer o seguinte, agora já é 5:27. Depois do comercial, Paulo Pires, Zezé de Camargo e Luciano, Bruno e Marrone, tem Cleiton e Camargo também e muito mais. E a sua? Vai pedir, vai dedicar, vai oferecer pra alguém? Como é que é? Ô, quinta-feira tá chegando, hein? Feriadão, o que que você vai fazer? Vai aproveitar, vai viajar ou vai trabalhar dobrado no feriado? Pois é, ó. Se você for trabalhar no feriado, bom trabalho. Se for viajar, boa viagem. E se for descansar, bom descanso, né? Saiba que a Goiás FM tá com você todo dia, trazendo modão, trazendo música. E amanhã cedinho já é o Bom Dia Goiás, às 5 da manhã, acordando Goiatuba e toda a região.

0: música boa todo dia na 104.9. Aguenta aí que eu volto já. 5:28.
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3: 5:29.
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linda música de Bruno Marrone, Sou Eu. 13 para 6. Ó, tem mais uma música, hein? Tá chegando Cleiton e Camargo aqui no programa Batidão. No próximo bloco, mais uma sequência com Diego e Vitor Hugo, Ed Brito e Samuel, Juan e Ricardo, aliás, Juan e Leandro e Gilberto e Gilmar. Faltando agora 12 para 6.

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E de volta aqui no Batidão. Opa, já 2 minutos para 6. Mais uma sequência chegando para você.

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4: 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Bora tomar uma? Vem cá agora na Serrinha que eu tô aqui.
5: Ei, Genesinho, então paga uma caixa. 6

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2: 6:30.
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7: E você sabe que amanhã cedinho, amanhã tem o Bom Dia Goiás, às 5 da manhã. Ou daqui a pouco a Voz do Brasil.
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7: 5 para 7, e aí? Ótima semana, ótima semana.

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1: Olha, programa Batidão, deixa eu te falar, amanhã cedinho, 5 da manhã, tem o Bom Dia Goiás, você sabe, né? Aí é moda sertaneja toda hora, ê, modão, hein? Acordando bem na quarta-feira, ouvindo música boa, o Bom Dia Goiás. Obrigado à audiência aqui do Batidão, galera gosta das modas, né? Eita, ó, tá chegando a Voz do Brasil. Depois da Voz do Brasil, continua aí a nossa programação, tá bom? Fique com Deus, um abraço, papai do céu lhe proteja e até amanhã.
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6: 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Direto dos estúdios da Empresa Brasil de Comunicação, em Brasília, vem aí a Voz do Brasil. Em Brasília, 19 horas. Notícias do governo federal que movimentaram o país no dia de hoje.
7: Olá, boa noite.
6: Boa noite para você que nos acompanha em todo o país.
7: Terça-feira, 2 de junho de 2026.
6: Vamos ao destaque do dia. Brasil reage a tarifas americanas.
7: O governo recebe com indignação proposta dos Estados Unidos em fazer nova taxação a produtos brasileiros.
6: E afirma que não há justificativa para medidas unilaterais contra o nosso país ou contra patrimônios nacionais como o PIX.
7: Presidente Lula condena taxações e diz que PIX é de graça, público e do Brasil.
8: Não é possível. O país não aceita ser tratado como se fosse uma republiqueta de banana.
6: E ainda, saúde.
7: Inaugurado o novo hospital universitário em Catalão, Goiás, que vai beneficiar mais de 1,5 milhão de pessoas.
6: Unidade terá atuação de destaque nas áreas de clínica médica e cirúrgica, pediatria, atendimento a queimados e oncologia. Gabriela Noronha.
9: O hospital universitário de Catalão vai ampliar a formação de médicos. Com mais especialistas, a expectativa é reduzir o tempo de espera por consultas, exames e cirurgias na região.
7: E vamos falar também sobre o Desenrola Pequenos Negócios.
6: Quem tem dívida pode negociar e ficar no azul. Sobre o tema, vamos conversar com Paulo Pereira, ministro do empreendedorismo, da microempresa e da empresa de pequeno porte.
7: Hoje, na apresentação da Voz do Brasil, Luciana Vasconcelos e Luciano Seixas.
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7: O governo do Brasil reagiu à possibilidade de imposição pelos Estados Unidos de uma nova taxa de 25% a produtos brasileiros.
6: Um documento rebateu ponto a ponto as alegações norte-americanas, comprovando que na relação comercial entre os dois países, os Estados Unidos levam vantagem financeira.
7: Outro ponto defendido foi o sistema de pagamentos PIX, que o Brasil considera como inegociável.
10: Após uma reunião para discutir a intenção dos Estados Unidos de aplicar uma nova tarifa a produtos brasileiros, o vice-presidente Geraldo Alckmin lamentou a recomendação do escritório do representante de comércio dos Estados Unidos. Alckmin afirmou que as autoridades brasileiras forneceram farta documentação comprovando que a política comercial brasileira não discrimina nem prejudica o comércio dos Estados Unidos, tampouco viola normas internacionais vigentes.
11: O governo brasileiro recebe com indignação e entende ser extremamente injusta a recomendação, a proposta do USTR ao ao presidente Trump. E o presidente Lula vai trabalhar no sentido de que isso não se converta.
10: O governo brasileiro rebateu as alegações dos Estados Unidos para impor nova tarifa de 25% ao Brasil. Entre as justificativas, o país norte-americano alega restrição às grandes empresas de tecnologia, combate ao desmatamento e problema com propriedade intelectual. Em nota, o Brasil esclarece que não há qualquer restrição contra as grandes empresas de tecnologia dos Estados Unidos, que o governo brasileiro apresentou proposta para enfrentamento ao crime organizado e de combate à corrupção ao Departamento de Estado, e que o PIX não traz prejuízo às instituições financeiras norte-americanas. O ministro da Fazenda, Dario Durigan, afirmou, inclusive, que o sistema brasileiro de pagamentos é inegociável.
12: O PIX, como esse símbolo maior da nossa soberania financeira, será protegido, será resguardado pelo governo do presidente Lula e não está em nenhum momento em questão para debate.
10: Em evento realizado em Goiás, o presidente Lula mostrou um cartaz com a frase "O PIX é do Brasil" e reafirmou a importância do sistema de pagamento para o brasileiro.
8: O PIX é do Brasil, porque o PIX

0: uma republiqueta de banana.
1: O presidente Lula também condenou a recomendação de nova taxação a produtos brasileiros e diz que conversou com o presidente Donald Trump sobre as questões comerciais na visita que fez aos Estados Unidos.
0: Eu fiz 3 horas de reunião com o Trump. Eu entreguei 4 documentos para ele. Eu entreguei um documento sobre a questão do comércio, provando para ele que eles são superavitários, não são deficitários, provando para ele que os principais produtos americanos pagam 0 de imposto aqui no Brasil. Tudo isso dito para ele.
1: O ministro do Desenvolvimento, Indústria, Comércio e Serviços, Márcio Elias, afirmou que não são todos os produtos que entrariam nessa nova taxação e explicou como pode afetar o Brasil.
2: Os setores mais atingidos seriam de máquinas, de equipamentos, o que tem valor agregado e traz muito prejuízo para emprego, para renda, para as indústrias. O setor de plásticos, produtos de madeira, os papel, cartão, calçados, ferro fundido e peixes e crustáceos. Essas são as áreas mais expostas se essa proposta se convertesse em tarifas, coisa que a gente acredita que não vai ocorrer.
1: O prazo legal para que os Estados Unidos imponham a nova tarifa

0: O Brasil é 15 de julho. Até lá, o governo do Brasil espera reverter a recomendação. Reportagem Graziele Bezerra.
1: E o governo brasileiro informou que está cumprindo a meta de zerar o desmatamento até 2030, após a alegação contrária dos Estados Unidos.
2: Segundo o governo, a área queimada no país recuou cerca de 40% em 2025, frente à média do período 2017-2024.
1: Além disso, dados divulgados pelo MAP Biomas indicam que, em 2025, o desmatamento no Brasil atingiu seu menor nível em 7 anos.
2: Pela primeira vez desde 2019, o desmatamento ficou abaixo de 1 milhão de hectares em um ano.
1: O estudo constatou também queda de 20% no desmatamento em todos os biomas no ano passado em relação a 2024.
2: O secretário extraordinário de controle dos desmatamentos e ordenamento ambiental do meio ambiente, André Lima, comentou que os resultados vêm de um trabalho que engloba o controle do desmatamento e o reforço de fiscalização.
3: A gente vem conseguindo um trabalho incrível aí de todo o governo federal, fruto da implementação desses planos de prevenção e controle dos desmatamentos em todos os biomas, principalmente de algumas medidas estruturantes que elas vão começar a alcançar mais resultado a partir de agora, de forma mais expressiva a partir agora de 2026. O Brasil dando uma contribuição relevante em magnitude global, né, com impactos globais, não só locais, e mostrando também para os demais países que é possível, sim, almejar essa meta do desmatamento zero até 2030.
1: Na escala dos trabalhadores, que vão exigir adaptação dos pequenos empresários.
2: O programa Desenrola Pequenos Negócios, que pode ajudar os empreendedores e empresários endividados a acertarem as contas.
1: Temas que estão no radar do Ministério do Empreendedorismo, da microempresa e da empresa de pequeno porte. E nós hoje vamos conversar com o ministro Paulo Pereira sobre eles. Boa noite, ministro.
4: Boa noite, Luciana. Boa noite, Lucianos. Lucianos aqui. É uma alegria estar na Voz do Brasil.
1: Ministro, vamos começar falando sobre a escala 6x1 e os impactos que esse novo modelo de trabalho sobre os pequenos negócios vai ter. A escala 6x1 ainda vai ser pensada pelos senadores, né? Mas a gente vai falar agora um pouquinho desse impacto no comércio. O que está sendo esperado?
4: Ó, Luciana, em primeiro lugar, a gente acha importante dizer que a gente acha que o grande impacto da redução da escala 6x1 é positivo para a economia, né? Em primeiro lugar, porque as pessoas vão ter mais tempo. E tendo mais tempo, elas vão consumir mais, vão mais ao cinema, vão mais aos restaurantes, vão estudar mais, as pessoas vão ter mais tempo para se formar, o que movimenta os negócios de educação e ao mesmo tempo aumenta a produtividade do trabalhador, que vai estar melhor formado e tudo mais. Vão ter mais tempo para cuidar da saúde, para cuidar da família. Então, de um modo geral, a gente imagina e espera um impacto positivo em vários negócios que vão crescer pelo aumento dessa demanda dos trabalhadores, terão mais tempo. Além disso, Luciana e Luciana, é importante dizer que nós vamos ter melhorias no ambiente do trabalho, trabalhadores mais assíduos, que vão ter mais tempo para cuidar da sua saúde, portanto vão estar menos licenciados por problemas de saúde. Só para você ter ideia, no ano passado, em 25, foram mais de 500 mil trabalhadores e trabalhadoras afastados por problemas de saúde, né? Rotatividade menor, uhum. E gente mais descansada, que se educa mais, vai ter maior produtividade. Então a gente acha que o impacto é positivo. Agora, evidente, o presidente Lula está de olho para encontrar aqueles negócios, especialmente os pequenos e os médios, que possam ter algum impacto, vamos dizer, mais pesado, e aí nós estamos preparando medidas para ajudar esses empresários a passarem por essa mudança.
2: Ministro, a gente tem aqui uma pergunta de uma empresária de Brasília. Ela quer saber se o Ministério vai ajudar os empresários nessa transição. Vamos ouvi-la.
5: Meu nome é Carolina Celidônio, sou empresária, moro em Brasília. Ministro, boa noite. A pergunta é como o Ministério vai ajudar o microempresário na transição da escala 6x1 para a escala 5x2?
4: Olha, Carolina, a gente tá olhando isso de perto e aí tem uma série de medidas. Então, em primeiro lugar, reforçar as medidas que já estão em curso, não é, Carolina? Assim, Desenrola 2, vocês acabaram de mencionar. É a primeira vez na história do Brasil que um governo federal entra em campo para reduzir as dívidas da sociedade, as dívidas das empresas, as dívidas das famílias, não é? Também indo para a segunda edição agora. Esse governo fez as maiores linhas para pequenos negócios, a primeira vez que tem uma linha específica para negócios que faturam até 360 mil reais, pequenas empresas. o Procred 360, o Pronamp, então ampliação do ambiente de crédito. Fora isso, nós estamos pensando em algumas ações específicas para as microempresas. Aí duas coisas importantes. Em primeiro lugar, estamos pensando o que a gente pode fazer para melhorar o ambiente do MEI, né? A possibilidade de aumentar o teto, permitir

0: que, né, microempresários que faturem um pouco mais possam continuar no MEI, eventualmente a possibilidade de contratar mais. Nós estamos estudando uma série de soluções para o empreendedor e para a empreendedora micro individual que tem essa atividade tão importante para o país. São 18 milhões de brasileiros aqui. E fora eventuais ponderações, processos de transição que também vão ser estudados no tempo certo. Então agora é focar na aprovação do Senado e o governo continuar na preparação das medidas para que esse público possa sair bem, sair de forma positiva dessa mudança.
1: Ministro, o senhor falou do Desenrola, o Desenrola 2.0, que tem um braço aí voltado para os pequenos negócios, né? Como é que os micro, pequenos e médios empresários podem renegociar as dívidas?
0: Olha, primeiro vamos olhar o que é o Desenrola, porque é uma ideia super bacana que o presidente Lula trouxe, né? Você não me perguntou disso, mas um comentário rápido. O Desenrola tem uma parte importante para as pessoas físicas. Como um pedaço importante dos empreendedores brasileiros são empreendedores informais, esse Desenrola afeta também os empreendedores. Lá, Luciana, os empreendedores, as famílias, têm descontos de 30% a 90% das suas dívidas, juros pequenininho, de 1,99%, e prazos alongados para pagar. Como é que eu desenrola pessoas jurídicas? Como é que vai funcionar o Desenrola para as empresas? Aliás, como é que funciona? A gente fechou agora o ciclo de um mês do Desenrola. Uhum. Primeiro lugar, o presidente Lula dá uma linha de crédito para que o sujeito, o empresário, saia de uma dívida cara e possa ir para uma dívida barata. Então, a pessoa pegou lá os juros do cartão de crédito, o cheque especial, o empréstimo pessoal, uma dívida de 10 mil reais em um ano pode ter virado 45, 46, 50 mil reais. Multiplica até 5 vezes a dívida em um ano. No Desenrola, essa pessoa pega um crédito barato com juros de Selic mais 5, ou seja, no máximo 20% ao ano, que é bem baixo para o Brasil, quer dizer, os 10 mil reais lá viram 11, 12. Até 2 anos de carência, ou seja, a pessoa pega o crédito, fica 2 anos para começar a pagar, e depois que ela começa a pagar, ela tem até 8 anos para pagar. Então é de mãe para filho aqui o modelo do Desenrola, para permitir que esses negócios que se endividaram muito no passado possam recuperar o seu fôlego para investir e gerar emprego. Ó, com um mês de programa, Luciana, a gente já tem mais de 10 bilhões emprestados para essas pequenas e médias negócios, né, e negócios no Pronamp e no Procred. São 60 mil operações de Pronamp, que são as empresas um pouquinho maiores, mais de 18 mil operações do Procred. Então, até aqui o programa, nós estamos trabalhando, estamos focados, mas até aqui o programa é um sucesso.
2: Ministro, a gente tem mais uma pergunta aqui de um ouvinte sobre esse tema. Vamos ouvir.
3: Meu nome é Carla Carnevale Gomes, sou proprietária de uma padaria em Eldorado do Sul, Rio Grande do Sul. E eu tenho uma dúvida: quem está com o nome sujo ou com o CNPJ negativado vai conseguir acessar o Desenrola com facilidade?
0: Olha, Carla, na verdade o Desenrola é pensado especialmente para essa pessoa. Se você está com esse problema, conhece algum empresário que está com esse problema, estimule a pessoa a buscar o Desenrola. Porque a ideia é exatamente essa, que a pessoa tem um crédito barato. Ô, Luciano, por que esse crédito é barato? Olha, vejam que interessante o modelo criado pelo governo presidente Lula. Porque o governo garante a dívida. Por que o empréstimo é tão caro para um pequeno empresário? Porque ele não tem bem, ele não tem dinheiro no banco. Minha avó dizia assim: só consegue empréstimo quem não precisa, né? A pessoa que precisa não tem como garantir o débito. Por que esse empréstimo é barato? Porque o governo garante o débito. Diz: ó, banco, pode emprestar lá para dona Carla, dona da padaria, que se ela não pagar, eu pago. E isso permite que o modelo tenha juros menores. Então, esse programa, o Desenrola, é focado sim para aqueles que estão com o nome sujo, que estão negativados, que estão com dívidas bancárias. Basta que o empresário ou a empresária procure o seu banco e diga que quer entrar no Desenrola, entenda os termos e avance nessa contratação, que se dá diretamente no banco que é detentor da dívida.
1: E já tem um balanço, o senhor falou 10 bilhões de reais pelo Pronamp e pelo Procred, que emprestam esse dinheiro para as pessoas, né? E tem um balanço mais?
0: É isso, acho que. Nós disponibilizamos um recurso grande, né, de garantia. O recurso pode chegar a 10 bilhões de reais da parte do governo, que vai permitir empréstimos de até 60 bilhões de reais, é bastante dinheiro. E os dados que a gente tem hoje, aliás, os dados estão fresquinhos aqui, a gente acabou de levantar. São dessa ordem, quer dizer, são mais de 10 bilhões milhões emprestados já no Pronamp. O Pronamp é aquela empresa um pouquinho maior, que pode faturar até 4,8 milhões de reais por ano. Uma empresa grande já. No Pronamp são 60 mil operações já, mais de 60 mil operações. E no Procred, que essa é uma linha que a gente tem especial carinho, porque foi criada pelo presidente Lula para as empresas menores, que faturam até 360 mil reais por

0: ano, 30 mil reais por mês. No Procare a gente tem mais de 18 mil empresas que já buscaram essa linha de apoio para que, como eu disse, possam limpar seus nomes e voltar a investir, gerar emprego e fazer o Brasil crescer.
1: Ministro, agora a gente recebeu também perguntas de microempreendedores individuais. O Ideraldo do Acre quer saber sobre o teto de faturamento do MEI. Vamos ouvir.
2: Senhor ministro, meu nome é Ideraldo Gomes, moro na cidade de Chapuri, estado do Acre. Atualmente eu sou MEI e eu queria lhe perguntar se há perspectiva do teto subir, que hoje é de 81 mil, se há perspectiva do teto subir mais.
0: O Ideraldo está bem informado e está acompanhando os debates nacionais importantes aí. Primeiro assim, Ideraldo, primeiro só fazer um comentário rápido sobre o MEI. O MEI é uma criação do presidente Lula, né? O que que faz o MEI? É uma revolução social no Brasil, porque são 18 milhões de brasileiros que estavam na renda informal, que, portanto, não tinham um comprovante lá para poder alugar uma casa, não tinham um comprovante para tomar um empréstimo. Se fosse lá a senhora que faz a tapioca de manhã, se acidentasse, ela não tinha auxílio doença. Se fosse a manicure e engravidasse, ela não tinha auxílio maternidade. Então, o que que fez o presidente Lula? Criou um microempreendedor individual, botando todo o sistema de previdência à disposição dessas pessoas. Então, todos os direitos previdenciários que um seletista tem, eles passaram a ter também, formalizando a renda e gerando um CNPJ. Portanto, é uma revolução criada pelo presidente Lula lá no segundo mandato dele. Qual que é o pleito da categoria hoje, Luciano? É que há muitos anos esse teto tem um limite de quem pode ser MEI. Como é um modelo muito facilitado, a pessoa, um empreendedor no Brasil há 10 anos antes do MEI tinha que pagar 15 tributos para empreender. Agora ele paga R$80 por mês uma vez só, uma única guia. Como é muito facilitado, tem um limite, só pode entrar no MEI quem fatura até 81 mil. Mas faz mais de 10 anos que esse limite não é atualizado. Os governos passados esqueceram o MEI, negligenciaram o MEI. Então o presidente Lula determinou que o governo ache uma solução. Essa solução tem que ser feita com cuidado, porque tem impacto fiscal e o compromisso do presidente Lula com a saúde fiscal do Brasil é total. Mas nós estamos em fase final de análise, quero dizer lá para o nosso amigo do Acre que nos próximos dias a gente deve ter uma proposta para melhorar, facilitar e permitir que esses MEIs cresçam ainda mais em faturamento.
3: Então a gente vai estar esperando, ministro. A gente conversou aqui com Paulo Pereira, que é ministro do empreendedorismo, da microempresa, da empresa de pequeno porte. Muito obrigado aqui pela sua participação na Voz do Brasil.
0: Obrigado, ó, foi rápido, valeu demais, quero voltar outras vezes, é um prazer estar com vocês.
1: Atendimento para a população e formação de médicos especialistas.
3: Foi inaugurado hoje o Hospital Universitário de Catalão, em Goiás, que vai atender mais de 1,5 milhão de pessoas da região.
1: O presidente Lula esteve na inauguração e também visitou o Hospital Universitário de Rio Verde, que tem sido referência em inovações tecnológicas no SUS.
4: O novo Hospital Universitário da Universidade Federal de Catalão vai atender 56 municípios da região centro-sudeste de Goiás, beneficiando mais de 1,5 milhão pessoas. A estrutura tem capacidade para 166 leitos de internação, incluindo UTI adulto e neonatal, e conta ainda com salas cirúrgicas, obstétricas, de endoscopia, consultórios ambulatoriais e parque de diagnóstico por imagem completo. Para iniciar as atividades, o Hospital Universitário recebeu 67 milhões de reais do governo federal. E para o custeio da unidade, o Ministério da Educação vai garantir um repasse anual de 261 milhões de reais. O presidente Lula destacou a importância da parceria para concluir projetos como este.
5: Muitas vezes as prefeituras ou o próprio estado, às vezes, tem condições de fazer um hospital. Mas o problema da saúde, o mais simples é o hospital. O que é difícil é comprar as máquinas que precisa e o custeio do hospital. E aí é que entra a complacência democrática. É estabelecer que um ente sozinho não consegue fazer as coisas, então é preciso juntar prefeito, governo do estado, presidente da república e Deus para que a gente atenda aos interesses do povo desse país.
4: Além de garantir atendimento a quem precisa, o Hospital Universitário de Catalão vai ampliar a formação de médicos. Com mais especialistas, a expectativa é reduzir o tempo de espera por consultas, exames e cirurgias na região. A medida integra o programa Agora Tem Especialistas do Ministério da Saúde. O ministro da pasta, Alexandre Padilha, comentou os resultados do programa pelo país.
6: O Agora Tem Especialistas, que criou uma tabela.

0: tabela de financiamento que é 3 vezes maior do que a antiga tabela SUS, que permitiu que hospitais privados pudessem abrir as portas para atender os pacientes do SUS, que faz investimentos como esse que nós estamos fazendo aqui. Nesse um ano, 2025, nós batemos o recorde de cirurgias eletivas pelo SUS, 14 milhões e 900 mil cirurgias pelo SUS.
1: Também nesta terça-feira, o presidente Lula visitou o Hospital Municipal Universitário de Rio Verde. A unidade se tornou referência em inovação na rede pública de saúde e realizou este ano a primeira cirurgia robótica pelo Sistema Único de Saúde da região. Reportagem Gabriela Noronha.
2: E pela manhã, o presidente Lula esteve em Catalão para inaugurar a nova sede do Instituto Federal Goiano.
3: O novo local ampliou a capacidade de atendimento e substituiu o imóvel anterior, que era alugado.
4: Foi com base na qualidade de ensino que o estudante Heitor Martinez de Andrade escolheu o Instituto Federal de Catalão para fazer o curso de técnico em informática integrado ao ensino médio. Agora, com as instalações novinhas, ele conta que está ainda mais animado.
5: A gente não tinha várias coisas básicas. Era um lugar muito remoto, aqui já é um lugar bem mais próximo do centro urbano. Tá tudo no prédio novo, contribui muito para a gente se dedicar para a aprendizagem.
4: A nova série do Instituto Federal Goiano recebeu 6,5 milhões de reais em investimentos do novo PAC, que financiaram mais de 70% do valor total da obra. A unidade de Catalão já conta com mais de 2.800 matrículas. A previsão é que outras 800 vagas sejam oferecidas com a contratação de mais servidores e a abertura de novos cursos até o ano que vem. A nova estrutura também fortalece projetos de pesquisa desenvolvidos pelo campus. Um deles busca criar rotas tecnológicas para o processamento de minerais críticos e terras raras extraídos do complexo mineral de Catalão. O ministro da Educação, Leonardo Barchini, falou sobre o potencial dos institutos federais.
6: Que educação pública gratuita de qualidade quer dizer soberania, quer dizer que nós vamos preservar as nossas terras raras, os nossos minerais críticos, o meio ambiente.
4: Em todo o estado de Goiás, há 14 campi do Instituto Federal, que oferecem 236 cursos e contam com mais de 30 mil alunos matriculados. No Brasil, os IFES possuem 36 sedes próprias, com investimento de mais de 430 milhões de reais por meio do novo PAC. O presidente Lula ressaltou a importância da educação na transformação do país.
7: Não tem saída se a gente não investir na educação. O que a gente vai investir hoje é retorno financeiro amanhã, é retorno cultural.
4: Durante a cerimônia, o Ministério da Educação lançou um edital que vai financiar a participação de estudantes em competições científicas nacionais e internacionais. A iniciativa busca ampliar oportunidades para jovens pesquisadores e incentivar a produção científica em todo o país. De Catalão, em Goiás, Luana Karen.

0: reconheceu todo o território brasileiro livre da febre aftosa sem vacinação.
1: A decisão foi anunciada durante a visita do ministro das Relações Exteriores, Mauro Vieira, a Pequim.
0: O Brasil não registra há 20 anos casos de febre aftosa, uma doença viral altamente contagiosa que afeta animais bovinos, suínos, caprinos e ovinos.
1: Do Governo do Brasil.
0: Uma realização da Secretaria de Comunicação Social da Presidência da República.
1: Com produção da empresa Brasil de Comunicação.
0: Fique agora com as notícias do Poder Judiciário e do Congresso Nacional. Uma boa noite.
1: Boa noite para você e até amanhã.
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4: STF determina que a União elabore plano de retirada do garimpo ilegal do território Cinta Larga.
5: Para o STJ, ação coletiva é inadequada para discutir reajustes em locação de veículos para motoristas de aplicativo. Justiça.

0: E se condena a empresa a indenizar técnico de segurança do trabalho que foi agredido por um colega durante o expediente.
1: Boa noite, eu sou Marcelo Della Libera.
0: E eu, Marcela Luiza.
1: A União tem 30 dias para apresentar um plano para a retirada do garimpo ilegal no território indígena Cinta Larga, em Rondônia e Mato Grosso.
0: A decisão é do ministro Flávio Dino, relator do caso no Supremo Tribunal Federal. Ele levou em conta a persistência das atividades ilegais na região.
1: De acordo com a decisão, o documento deverá prever a atuação dos órgãos federais e estaduais competentes.
0: Após ser solicitado ao relator e aprovado, o plano deverá ser executado no prazo máximo de 60 dias corridos.
1: A ação coletiva é via inadequada para discutir suposto abuso em reajuste na locação de veículos para motoristas de aplicativo.
0: Essa conclusão é do STJ, Fátima Uchoa.
2: O Sindicato dos Motoristas de Aplicativo do Estado ajuizou ação coletiva contra uma empresa que atua na locação de veículos para a categoria, pedindo reconhecimento do caráter abusivo dos reajustes e que a empresa fosse proibida de aplicar novos aumentos e de cancelar os contratos, além de ter de indenizar por dano moral coletivo. O processo foi extinto sem resolução do mérito, o que foi mantido pela terceira turma do STJ. Segundo a relatora ministra Nancy Andrighi, a ação coletiva não é cabível, pois é preciso analisar individualmente as condições de cada contrato, o que afasta a existência de um mesmo fato gerador capaz de atingir várias pessoas de maneira semelhante.
1: Um técnico de segurança do trabalho que foi agredido por um colega durante o expediente deverá ser indenizado em R$30 mil.
0: Para o TST, a empresa tem obrigação de manter um ambiente de trabalho saudável. Larissa Batista.
3: De acordo com o boletim de ocorrência, a agressão ocorreu porque o técnico de segurança do trabalho havia identificado que um dos trabalhadores estava com o uniforme rasgado e sem itens obrigatórios de segurança. As instâncias anteriores condenaram a construtora ao pagamento de R$30 mil e converteu o pedido de demissão em rescisão indireta. No TST, a condenação foi mantida, uma vez que a empresa responde por atos praticados pelos empregados durante o expediente e tem o dever de garantir um ambiente seguro, prevenindo situações de violência e preservando a integridade física e psicológica dos trabalhadores. A decisão foi unânime e ainda cabe recurso.
1: Justiça condena município de Santana, no Amapá, a recuperar muro de arrimo na área portuária.
0: A decisão atende um pedido do MPF, Vanessa Pereira.
4: Segundo laudos da Defesa Civil, o muro entrou em colapso e oferece riscos humanos, patrimoniais e ambientais. Na sentença, a justiça determinou que a Prefeitura de Santana realize a reforma da estrutura e garanta a segurança do muro de arrimo. Além disso, o município deve apresentar em até 2 meses laudo técnico e plano de recuperação que indiquem de forma precisa o estado atual da estrutura e as reformas e os reparos necessários. Após essa etapa, as obras devem começar e terminar em até 4 meses, sob pena de multa diária de R$10 mil.
1: A Justiça Federal determinou que a União adote as medidas necessárias para regularizar a situação migratória de 16 indígenas da Argentina que estão residindo em Itapiranga, Santa Catarina.
0: O pedido foi feito pela Defensoria Pública da União, que alegou que o grupo não tem nenhum documento de identidade.
1: Segundo a decisão, a Polícia Federal deve admitir a autodeclaração do grupo como elemento inicial de identificação.
0: Também deverá ser realizado, no prazo de 60 dias, o atendimento individualizado dos interessados com o objetivo de viabilizar a presença dos indígenas e a coleta dos elementos necessários para a identificação do grupo.
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1: Boa noite.
0: Uma boa noite e até amanhã. 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

0: sou Humberto Pinheiro.
1: E estes são os destaques de hoje do Jornal do Senado, que começa agora.
0: Senado derruba a resolução do Conanda sobre a

0: atendimento a menores de 14 anos vítimas de violência sexual.
1: Fim da escala 6x1, Davi Alcolumbre afirma que proposta sobre redução de jornada de trabalho passará por comissões antes do plenário.
0: Projeto apresentado no Senado muda regras para a criação de CPIs e análise de denúncias contra ministros do Supremo.
1: Boa noite.
2: Boa noite.
1: As regras para o atendimento de crianças e adolescentes vítimas de violência sexual podem mudar. O Senado aprovou a revogação, ou seja, o cancelamento de uma resolução do CONANDA, o conselho ligado ao Ministério dos Direitos Humanos e Cidadania, que orientava órgãos públicos e profissionais da rede de proteção sobre como acolher essas vítimas.
0: A norma também tratava dos procedimentos em casos de gravidez decorrente de estupro e do acesso ao aborto previsto em lei. O texto segue agora para promulgação. Mais informações com Rodrigo Rezende.
3: A resolução do Conselho Nacional dos Direitos da Criança e do Adolescente, o CONANDA, traz diretrizes para atendimento de crianças e adolescentes vítimas de violência sexual. O texto também trata da garantia da interrupção legal da gravidez quando esta for decorrente de estupro. A resolução diz que a interrupção legal da gestação é um direito humano de crianças e adolescentes vítimas de violência sexual e que a ausência dos pais ou responsáveis legais não impede o pleno exercício do direito à informação de crianças e adolescentes, sendo obrigatório que todas as informações e esclarecimentos sobre a interrupção da gestação sejam fornecidas de forma clara e acessível. A relatora da proposta, que susta a resolução, senadora Damaris Alves, do Republicanos do Distrito Federal, argumenta que partes do texto deveriam ter sido elaboradas pelo Congresso e não pelo CONANDA, e por isso ele deve ser cancelado.
4: Fazer uma outra resolução sem extrapolar as questões constitucionais que o CONANDA extrapolou. É isso que nós estamos questionando aqui.
3: Ainda de acordo com a resolução, o acesso à interrupção legal da gestação no caso de crianças e adolescentes vítimas de estupro não dependeria da feitura de boletim de ocorrência relativo à situação de violência sexual e de decisão judicial autorizativa do procedimento.
1: E uma substância tóxica ainda presente em tintas e materiais de revestimento poderá ter o uso ainda mais restrito no Brasil. O Senado aprovou um projeto que reduz para 90 partes por milhão o limite de chumbo permitido nesses produtos, reforçando a proteção da saúde de trabalhadores e consumidores. O texto alinha o Brasil aos padrões internacionais de proteção à saúde.
0: A exceção vale para tintas de uso industrial e marítimo, como as utilizadas para prevenir corrosão e ferrugem. A proposta estabelece penalidades a quem descumprir as regras, como notificação, produto apreendido ou multa com valor equivalente ao da mercadoria apreendida. O texto segue agora para a sanção presidencial.
1: Proposta que reduz a jornada de trabalho e garante 2 dias de descanso semanal, também conhecida como fim da escala 6x1, passará por debates no Senado antes da votação. O presidente da Casa, Davi Alcolumbre, afirmou que o texto aprovado pela Câmara dos Deputados será analisado pelas comissões temáticas antes de chegar ao plenário. Segundo ele, por afetar diretamente trabalhadores, empresas e a economia do país, a medida exige um debate amplo e aprofundado com todos os setores envolvidos.
0: Ao anunciar uma reunião com líderes partidários para discutir o tema na próxima semana, Alcolumbre destacou que cabe ao Senado aperfeiçoar propostas de grande impacto social e econômico e não apenas confirmar decisões já tomadas pela Câmara.
5: Essa proposta vai ter que tramitar nas comissões. Não é razoável que a Câmara dos Deputados passe 5 meses debatendo um assunto muito relevante para o Brasil e o Senado Federal seja obrigado a carimbar um texto aprovado na Câmara. Seria muito razoável se o Senado pudesse melhorar um texto com essa importância. Se os senadores pudessem debater um assunto dessa envergadura com calma, sem assodamento, sem pressa.
1: E antes de se posicionar sobre a tarifa extra de 25% proposta pelos Estados Unidos para produtos brasileiros, o Senado deve ouvir o setor produtivo.
0: O presidente da Comissão de Relações Exteriores, senador Nelson Ultradi, defendeu a análise de dados concretos sobre os impactos da medida. Segundo ele, o momento exige cautela. Repórter Raíssa Abreu.
6: A proposta de uma nova tarifa, que ainda precisa ser aprovada pelos Estados Unidos, veio dias depois do anúncio de que o governo Trump havia classificado o primeiro comando da capital, o PCC, e o Comando Vermelho como organizações terroristas. O senador Nelson Ultradi, do PSD de Mato Grosso do Sul, que é presidente da Comissão de Relações Exteriores, não descarta o envio de uma

0: a missão diplomática, institucional e apartidária aos Estados Unidos.
1: Não é uma pauta de governo ou de oposição, é uma pauta de Estado. Quanto menos contaminação política e eleitoral tiver nesse momento, melhor vai ser para o país.
0: A proposta dos Estados Unidos sobre novas tarifas ainda depende de consulta pública e de uma audiência prevista para julho. O tema faz parte de investigação que concluiu que algumas práticas brasileiras, como o uso do PIX, seriam prejudiciais ao comércio estadunidense.
2: Quem vende um imóvel no Brasil pode pagar menos imposto no futuro. Um projeto em análise no Senado autoriza a atualização anual do valor de imóveis declarados no imposto de renda pela inflação oficial do país.
3: Com isso, o contribuinte reduziria a diferença entre o valor de compra e o de venda do bem, diminuindo a cobrança do imposto sobre o ganho de capital. A reportagem é de Alexandre Campos.
4: De acordo com a proposta do senador Flávio Arnes, do PSB do Paraná, o ajuste no valor do imóvel poderá ser feito com os índices anuais do IPCA a partir de 1º de janeiro de 1996. Com o exemplo de um imóvel que na aquisição em 2002 custou R$100 mil e foi vendido em 2026 por R$600 mil, Flávio Arnes explicou que pela regra atual sobre o ganho de capital de R$500 mil será aplicada a alíquota de 15%, o que representa um imposto de R$75 mil.
5: Qual que é a nossa proposta de mudança? Valor de compra em 2002, R$100 mil. Valor de venda em 2026, R$600 mil. Pela correção inflacionária do valor do imóvel desde sua aquisição, R$400 mil. O ganho de capital será de R$200 mil. O imposto será 15% sobre R$200 mil. Ou seja, R$30 mil. É uma redução de R$45 mil.
4: Outros dois projetos apresentados recentemente permitem a dedução de gastos com aquisição de aparelhos auditivos, lentes de contato corretivas e óculos de grau, inclusive a armação, da base de cálculo do imposto de renda.
2: Outro projeto apresentado no Senado propõe mudanças em decisões que hoje ficam concentradas nas mãos do presidente da casa. A proposta estabelece prazos e prevê a participação de órgãos colegiados na análise de pedidos de criação de comissões parlamentares de inquérito, as CPIs, e de denúncias por crime de responsabilidade contra ministros do Supremo Tribunal Federal.
3: Atualmente cabe ao presidente do Senado decidir sozinho sobre essas questões. A reportagem é de Marcela Diniz.
6: De acordo com o projeto, o presidente do Senado terá 5 dias para verificar se o pedido de criação de CPI atende os requisitos constitucionais e regimentais. Se estiver tudo ok, o documento deverá ser lido na sessão seguinte ao término do prazo e a partir daí a CPI deverá ser instalada em até 10 dias. Caso o presidente não se manifeste, caberá ao primeiro vice-presidente do Senado fazê-lo e, na falta do vice, a mesa do Senado votará o pedido dentro de 5 dias. O autor do projeto, senador Isalci Lucas, do PL do Distrito Federal, critica a concentração de poderes na figura do presidente do Senado e argumenta que a definição de prazos é necessária para que as CPIs cumpram seu papel de ser instrumento das minorias para a investigação de irregularidades.
7: Nenhum direito constitucional pode depender da boa vontade de uma única pessoa. Quando a Constituição garante um instrumento de fiscalização, esse instrumento precisa funcionar.
6: No caso de denúncia contra ministro do Supremo Tribunal Federal, o projeto dá 15 dias de prazo de análise para o presidente do Senado. A rejeição só se dará por voto da maioria absoluta da mesa diretora.
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3: Edição de Paula Groba. Trabalhos técnicos de Eliseu Caires. O Jornal do Senado fica por aqui. Acompanhe agora as notícias da Câmara dos Deputados. Boa noite.
2: Boa noite e até amanhã.
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10: Atuação na Defensoria pode dar desconto no FIES a estudantes de direito.
11: Avança nas comissões a criação de carteira de identificação oncológica.
10: Projeto determina fornecimento de alimentação ao empregado doméstico.

0: boa noite. Projeto em discussão na Câmara torna obrigatório o fornecimento de alimentação aos empregados domésticos. Confira os detalhes com o repórter Luiz Cláudio Canuto.
1: A Comissão de Trabalho da Câmara aprovou projeto que obriga o fornecimento de alimentação ou vale-refeição para empregados domésticos. O texto estabelece a responsabilidade do Poder Executivo em regulamentar as condições e os valores dos benefícios. A proposta da deputada Denise Pessoa, do PT do Rio Grande do Sul, muda a lei que regulamenta o trabalho doméstico. A relatora, deputada Érica Hilton, do PSOL de São Paulo, foi favorável à proposta.
2: Para que a trabalhadora ou o trabalhador doméstico possa adquirir a sua própria alimentação, possa se alimentar. Hoje nós não temos nenhuma legislação, nem a CLT prevê esse tipo de alimentação em natura ou via ticket ou algum fornecimento de vale refeição. E isso escancara um Brasil profundo de desigualdade, um Brasil profundo que estabeleceu os parâmetros e as relações do trabalho doméstico ancorado numa relação praticamente escravocrata do que é esse trabalhador dentro da sua casa. Como é que essa trabalhadora, como eu coloquei no meu voto, muitas vezes fazendo a alimentação daquela família, quando se trata, né, de estar na casa de família, não tem a garantia de poder se alimentar com aquele alimento.
1: Érica Hilton lembrou que desde 2006, uma lei passou a proibir ao empregador doméstico descontar do salário alimentação, roupas, higiene e moradia, além de despesas de transporte, hospedagem e alimentação em caso de acompanhamento em viagem. O projeto ainda vai ser analisado pela Comissão de Constituição e Justiça. Para virar lei, a medida precisa ser aprovada pela Câmara e pelo Senado. Da Rádio Câmara de Brasília, Luiz Cláudio Canuto.
3: Economia. Wellington Prado, do PSD, condena o reajuste da tarifa de energia elétrica autorizado para Minas Gerais e afirma que a população está sendo penalizada com aumentos acima da inflação. Segundo ele, consumidores, comerciantes, indústrias e produtores rurais serão afetados pela medida.
0: Wellington Prado questiona ainda a qualidade dos serviços prestados pela empresa responsável, citando interrupções frequentes no fornecimento de energia. O parlamentar defende mais fiscalização do setor e anuncia iniciativas para contestar o reajuste e cobrar melhorias no atendimento.
3: Trabalho. Luiz Lima, do Novo do Rio de Janeiro, critica o fim da escala 6x1 e questiona os possíveis efeitos da medida sobre a informalidade, os custos das empresas e a geração de empregos. Para o deputado, a mudança foi aprovada sem debate aprofundado sobre seus impactos econômicos.
0: Luiz Lima também compara indicadores econômicos do Brasil com os de outros países, destacando diferenças de salários e carga tributária. O parlamentar manifesta preocupação com a perda de competitividade da economia brasileira e com a transferência de empresas para países vizinhos.
3: Durante viagem ao Maranhão, Rubens Pereira Júnior, do PT, declara que recebeu congratulações por votar pela redução da jornada de trabalho. O deputado reforça que o projeto é mais uma medida do governo que tem como foco o segmento mais vulnerável da população.
0: Rubens Pereira Júnior também relata visitas a lideranças políticas dos municípios de Brejo, Buriti, São Mateus e Lagoaçu. Ele se coloca como um canal para as demandas dos servidores municipais e das comunidades do interior junto à Câmara.
3: Comissões. Deputados querem alterar a CLT para aumentar a proteção de trabalhadores estáveis. O repórter José Carlos Oliveira nos explica as mudanças.
4: Trabalhadores com estabilidade provisória no emprego poderão ter nova proteção na consolidação das leis do trabalho, a fim de evitar injustiça nos casos de demissão por justa causa. A medida beneficia, por exemplo, gestantes e dirigentes sindicais que têm direito à estabilidade temporária na CLT. As alterações constam de projetos de lei dos deputados Ivan Valente, do PSOL de São Paulo, e Vicentinho, do PT de São Paulo, organizados em texto único do relator na Comissão de Trabalho da Câmara, deputado Bongás, do PT do Rio Grande do Sul.
5: O projeto exige, a partir do momento em que foi, por parte da patronal, dito que está sob justa causa esse trabalhador com estabilidade demitido, no máximo em até 10 dias, ele precisa abrir o inquérito. Aberto o inquérito, passa então a ter a defesa e, em confirmação, mando a justa causa, aí efetivamente está consolidado, ele vai ser afastado. Mas se o trabalhador conseguir provar que a justa causa estava incorreta, a empresa vai ser obrigada a mantê-lo no emprego e a pagar o seu salário.
4: Atualmente, a CLT já prevê a apuração de falta grave para a demissão por justa causa, mas não determina a obrigatoriedade do inquérito. Já a proposta da Câmara diz que o empregador deverá apresentar

0: reclamação por escrito contra o trabalhador à vara ou ao juízo de direito dentro de 10 dias. A demissão só será efetivada após decisão definitiva da justiça. Bongás explica o quadro atual que ele espera ver superado após a transformação dessa mudança em lei.
1: Um trabalhador que tem estabilidade no emprego não pode ser demitido, e nem mais distante. Mas num caso de demissão de justa causa, o que que acontece hoje? Tradicionalmente, o empregador demite e não abre um inquérito para que possa justificar e para que o trabalhador possa se defender. E aí essa pessoa passa a não receber salário, fica meio no anonimato. Se é um dirigente sindical que tem estabilidade no emprego, vai ao sindicato, mas ele não pode estar na empresa, não recebe salário, o sindicato tem que administrar essa situação. Então, algo totalmente injusto.
0: A proposta que protege gestantes e trabalhadores com estabilidade sindical em caso de demissão por justa causa está em análise agora na Comissão de Constituição e Justiça. Se for aprovado na CCJ, poderá seguir diretamente para análise do Senado, sem necessidade de votação no plenário da Câmara. Da Rádio Câmara de Brasília, José Carlos Oliveira.
2: Desenvolvimento Regional.
3: Ranieri Paulino, do Republicanos, cobra do governo da Paraíba a interiorização do atendimento às pessoas com deficiência, evitando que tenham que viajar longas distâncias até a capital para tratamentos básicos e especializados.
4: Ranieri Paulino defende também um projeto de sua autoria para federalizar a rodovia de ligação entre Café do Vento, Sapé e Guarabira, facilitando o fluxo regional. Ele convoca os deputados do estado a incluir a região do Brejo Paraibano no orçamento federal, garantindo mais recursos para a população.
3: Átila Lins, do PSD, considera que a agenda do governo federal produziu avanços para o Amazonas. O deputado cita a entrega de moradias do Minha Casa Minha Vida em Manaus e as ações voltadas à recuperação da BR-319, corredor que integra o Amazonas ao restante do país.
4: Átila Lins também destaca investimentos em infraestrutura, como a construção do porto da Manaus Moderna e a retomada do programa Luz para Todos. Para ele, as iniciativas abrem perspectivas positivas para o desenvolvimento do interior do estado.
2: Transportes.
3: Charles Fernandes, do PSD da Bahia, critica a decisão da Azul de reduzir a capacidade dos voos regionais que atendem Guanambi. O deputado afirma que a companhia trocou uma aeronave maior por outra de 9 lugares, apesar de a antiga operação registrar cerca de 70% de ocupação.
4: Charles Fernandes aponta que a Azul adotou medida semelhante para voos em Vitória da Conquista. Ele cobra providências do governo federal contra a concentração do mercado aéreo, alegando que a situação encarece passagens e compromete investimentos no interior da Bahia.
2: Agricultura.
3: Padre João, do PT de Minas Gerais, critica o uso de agrotóxicos e pede que o Congresso incentive os bioinsumos e a produção orgânica. Segundo ele, substâncias proibidas seguem presentes na produção agrícola brasileira, ameaçando exportações e impactando a saúde pública.
4: Padre João afirma que a União Europeia e a China já teriam rejeitado produtos brasileiros por apresentarem resíduos de agrotóxicos. O parlamentar reforça ainda que o uso dessas substâncias provoca o desequilíbrio ambiental e pode contaminar lençóis freáticos.
2: Educação.
3: Formados em direito que atuarem na defensoria pública podem ter desconto no FIES. A repórter Júlia Lopes explica como será o abatimento.
5: Pessoas formadas em direito poderão ter desconto de 1%, incluindo juros, no saldo devedor do FIES, o Fundo de Financiamento ao Estudante do Ensino Superior. O projeto aprovado na Comissão de Educação da Câmara dos Deputados se aplica àqueles que prestarem serviços à Defensoria Pública. A proposta inclui esse grupo na Lei do FIES, que atualmente prevê o abatimento desse valor no saldo devedor para professores efetivados da Rede Pública de Educação Básica, graduados em licenciatura e com jornada mínima de 20 horas semanais. Médicos de família das Forças Armadas que atuam em regiões com carência de profissionais e também profissionais da saúde que trabalharam no Sistema Único de Saúde durante a pandemia da Covid-19. No texto, a prestação de serviços pelos graduados em direito deverá ser feita de forma não remunerada, com jornada mínima de 8 horas semanais. Para o relator, deputado Tiago De Joaldo, Sergipe, o projeto insere essas pessoas no mercado de trabalho e no futuro pode beneficiar outros cursos de graduação.
6: A gente fez um acréscimo ali no final do dispositivo de que isso vai depender da disponibilidade orçamentária do governo, então não é todo mundo que vai ter o acesso automático ao desconto, então vai ter essa regulamentação que o governo vai emitir.

0: para isso. Acho que abre, inclusive, portas para que outros cursos extremamente importantes, como a área de medicina, a área de engenharia agronômica, engenharia civil, né, a gente possa estar colocando essa mão de obra também em setores públicos à disposição da sociedade.
1: O FIES é um auxílio financeiro aos estudantes para a realização de cursos de graduação em instituições privadas de ensino superior. Nos últimos 10 anos, o fundo beneficiou mais de 1 milhão de estudantes.

0: Distrito Federal, autor da proposta, destacou que o desconto no saldo devedor do FIES, além de diminuir a dívida dos estudantes de direito, também contribuirá com a população que precisa de atendimento jurídico gratuito. A proposta segue agora em análise na Comissão de Finanças e Tributação. Da Rádio Câmara de Brasília, Júlia Lopes.
1: Eleições. Rocha, do MDB do Maranhão, critica o preconceito que, segundo ele, existe contra candidatos que possuem familiares na política. O deputado acredita que isso não deve ser utilizado como critério para desqualificar uma candidatura.
2: Hildo Rocha defende que a escolha de governantes deve considerar atributos como honestidade, capacidade de diálogo e experiência na administração pública. Ele afirma que esses critérios são mais relevantes do que a origem familiar dos candidatos.
1: Direitos Humanos. Luiz Couto, do PT da Paraíba, apresenta projeto para criar o Protocolo Nacional de Atendimento à Mulher, com foco na assistência humanizada às vítimas de violência e a garantia de atendimento ininterrupto em delegacias especializadas.
2: O congressista lembra a encíclica papal que trata da dignidade humana na era digital para defender o acolhimento contra a violência, tema de seu projeto. Para Luiz Couto, seu mandato, bem como o próprio parlamento, tem como função promover o bem comum e a justiça social.
1: PSDB do Rio de Janeiro defende a aprovação de projeto que fortalece protocolos de proteção às mulheres em eventos esportivos e em grandes espetáculos. Ele reforça a importância da proposta com a proximidade da Copa do Mundo Feminina de Futebol no ano que vem no Brasil.
2: Marcos Braz pontuou que o esporte deve ser tratado como investimento social, pela capacidade de reduzir a violência, afastar jovens das drogas e abrir oportunidades. Ele cita a experiência das Vilas Olímpicas do Rio de Janeiro como exemplo de ação integrada entre educação, saúde e segurança pública.
1: Saúde. Projeto que institui a carteira de identificação do paciente oncológico avança na Câmara. A repórter Maria Neves tem mais informações.
3: A Comissão de Constituição e Justiça analisa projeto que institui a carteira de identificação do paciente oncológico. Última etapa de avaliação do texto na Câmara dos Deputados. Na Comissão de Finanças e Tributação, a relatora, deputada Daiane Bittencourt, do União do Ceará, argumentou que não cabia ao colegiado analisar a proposta, uma vez que ela não cria novas despesas para os cofres públicos. De acordo com o autor, deputado Enderson Pinto, do Pará, o documento vai facilitar o acesso de pessoas com câncer a serviços de saúde e outros benefícios, com garantia de atendimento prioritário e humanizado.
4: O objetivo principal é que essas pessoas tenham a possibilidade de uma identificação, né? Ter acesso, né? Em relação a buscar algum tipo de recurso, apoio e acompanhamento psicológico, assistencial, uma situação de emergência, também tem um atendimento prioritário. Com a identificação fica muito melhor. Você imagina um paciente oncológico, de repente, uma crise dentro de um metrô, dentro de um transporte público, de um ônibus, de um trem, e as pessoas não saber. Com essa carteira de identificação, automaticamente ele pode, as pessoas identificarem o que poderia ser feito naquele momento de uma emergência.
3: Enderson Pinto argumenta ainda que medidas de apoio a pacientes oncológicos se tornam cada vez mais necessárias devido ao aumento do número de casos da doença. Ele ressalta que a estimativa do Instituto Nacional do Câncer para o Brasil é de 600 mil novos diagnósticos em 2025. A proposta aprovada determina que caberá aos estados e municípios expedir a carteira. Para isso, o interessado deverá apresentar o requerimento e relatório médico com o código de classificação da doença. Dentre as informações que devem constar na carteira de identificação do paciente oncológico, além do nome e endereço, estão o número do documento de identidade, do CPF e do Cartão Nacional de Saúde. O texto prevê ainda que a identificação do paciente com câncer terá validade de 3 anos e deverá ser renovada no final desse prazo para atualização dos dados. Em caso de doença incurável, a validade será indeterminada. Da Rádio Câmara de Brasília, Maria Neves.

0: lideranças da oposição de buscarem junto aos Estados Unidos apoio para retomar tarifas contra produtos brasileiros. O legislador afirma que a disputa eleitoral não pode servir de justificativa para medidas que prejudiquem a economia nacional.
1: Ayrton Faleiro defende a união do setor produtivo, dos trabalhadores e das instituições em torno da soberania brasileira. Ele avalia que o Executivo Federal deve enfrentar a pressão externa com diplomacia, firmeza e ampliação das relações comerciais do país.
0: Jorge Sola, do PT da Bahia, acusa integrantes da família Bolsonaro de atuar contra interesses nacionais. Na visão dele, defender medidas que prejudicam a economia brasileira e a soberania do país é característica de traidor da pátria.
1: Na visão de Jorge Sola, essas movimentações visam pavimentar o caminho para a entrega de riquezas naturais do país, como minerais críticos e terras raras. O deputado convoca os parlamentares a se unirem na defesa da independência econômica do Brasil.
2: Segurança Pública.
0: Silvio Antônio, do PL do Maranhão, é favorável à equiparação ao terrorismo feita pelos Estados Unidos em relação ao PCC e o Comando Vermelho. Segundo o deputado, a medida pode ampliar a cooperação internacional no enfrentamento ao crime organizado.
1: Silvio Antônio também afirma que a insegurança é uma das principais preocupações da população brasileira e cobra ações mais efetivas no combate às facções criminosas. O parlamentar relaciona episódios recentes de violência ao avanço do tráfico e à atuação de crime organizado.
0: Sargento Portugal do Podemos questiona os critérios da Polícia Militar do Rio de Janeiro para a promoção por ato de bravura. O parlamentar cita o caso de uma equipe que apreendeu 7 fuzis e teve o pedido negado, enquanto um ex-ajudante de ordens do ex-presidente da República recebeu parecer favorável após participar de uma ocorrência sem apreensões.
1: Na visão de Sargento Portugal, as honrarias da instituição não podem ser banalizadas ou influenciadas por proximidade política. O deputado cobra do comando da PM uma revisão técnica dos critérios de concessão e critica o uso eleitoreiro da segurança pública por gestores.
2: Justiça.
0: Luiz Helena, da Rede do Rio de Janeiro, defende a instalação de uma CPMI para investigar irregularidades no Banco Master. A deputada afirma que a apuração pelo Congresso é necessária para impedir que o rombo na instituição seja tratado como algo natural.
1: Luiz Helena alerta para o risco de a população pobre pagar a conta das perdas atribuídas ao Banco Master com a redução de recursos para serviços públicos. Ela aponta possível impacto nos orçamentos estaduais e municipais de áreas como saúde, educação, saneamento e emprego.
0: Rodrigo Hollenberg, do PSB do Distrito Federal, sustenta que o suposto esquema de fraude bilionária envolvendo BRB e Banco Master foi articulado pelo então governador do Distrito Federal, Ibanez Rocha. A afirmação é baseada em revelações atribuídas ao ex-presidente do Banco Regional de Brasília, Paulo Henrique Costa.
1: Rodrigo Hollenberg condena o empréstimo de 6,5 bilhões de reais feito pela atual gestão para cobrir a perda de mais de 12 bilhões de reais provocada ao BRB. Ele pede que a Polícia Federal recupere dinheiro desviado, evitando mais sacrifícios da população que já sofre sem serviços básicos.
0: Termina agora o Jornal Câmara dos Deputados, produzido pela Rádio Câmara. O programa teve trabalhos técnicos de Everson Ura.

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0: 8:17. 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